Essa é a história de um rapaz que encontrou seu sucesso algures além mar.